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2: UNC Porto União promove seminários sobre dignidade humana e temas contemporâneos do direito. O curso de Direito da Universidade do Contestado UNC Porto União promoveu o seminário Conexões Jurídicas, Dignidade, Investimento e Perspectivas Contemporâneas, reunindo acadêmicos, profissionais e comunidade para debater temas atuais e de relevância social. A programação contou com palestras sobre direito médico, direitos dos pacientes, investimentos e proteção patrimonial, além de reflexões sobre direitos humanos e o chamado mínimo existencial, relacionado às condições básicas para uma vida digna. O encerramento aconteceu com uma mesa redonda sobre dignidade humana, reunindo representantes do Judiciário, Ministério Público, OAB, Assistência Social e Psicologia. Os convidados compartilharam experiências e responderam a perguntas do público, promovendo um debate multidisciplinar.
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0: 10 horas.
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0: 10h31.
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2: Primeiro super evento de biomedicina da UNC Mafra destaca caminhos e possibilidades da profissão. A Universidade do Contestado, UNC Mafra, realizou o primeiro super evento do curso de biomedicina com o tema Da Ciência à Profissão, Caminhos e Possibilidades da Atuação Biomédica. O encontro reuniu acadêmicos, docentes e profissionais da área, promovendo debates sobre oportunidades de carreira e diferentes formas de atuação na biomedicina. Durante a programação, os participantes acompanharam palestras de profissionais da área que compartilharam experiências em pesquisa científica, docência e empreendedorismo em análises clínicas, destacando as múltiplas possibilidades da profissão. O evento também proporcionou um espaço de diálogo e troca de experiências entre estudantes e profissionais, aproximando os acadêmicos das práticas do mercado de trabalho. A iniciativa teve como objetivo valorizar a biomedicina e fortalecer a formação acadêmica.
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0: 11:10.
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0: Meia-noite e 28.
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2: Acadêmicos de Direito da UNC Concórdia orientam aposentados sobre isenção de imposto de renda. Acadêmicos da nona fase do curso de Direito da Universidade do Contestado, UNC Concórdia, realizaram uma atividade de curricularização da extensão com foco na orientação sobre a isenção do imposto de renda para aposentados com doenças graves. A ação integrou a disciplina de Direito Tributário 1 e foi realizada na sede do Sintrial, em encontro com associados da ASAPREV de Concórdia e região. Durante a atividade, os estudantes apresentaram informações sobre a Lei nº 7.713, de 1988, explicando os requisitos para que aposentados e militares reformados, acometidos por doenças graves previstas na legislação, possam solicitar a isenção do imposto de renda. Também foram abordados procedimentos administrativos e judiciais, incluindo a possibilidade de restituição de

0: de valores pagos indevidamente e os caminhos legais em caso de negativa do pedido pelos órgãos responsáveis.
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0: Meia-noite, 59.
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0: 1:28.
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0: duas e três.
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0: 2:33.
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0: 2:57.
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0: 3:25.
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0: 23:54.
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0: 4h22.
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0: 523.
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0: 6 em 1.
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2: Lei Maria da Penha é tema de palestra em Escola de Concórdia. Acadêmicos das terceira e sétima fases do curso de Direito da Universidade do Contestado, UNC Concórdia, realizaram uma palestra sobre a Lei Maria da Penha para estudantes do ensino médio. A atividade integrou o programa Crédito por Mérito Acadêmico, que alia subsídio da mensalidade e extensão na formação dos acadêmicos. Durante o encontro, os estudantes de Direito apresentaram os principais aspectos da legislação, com destaque para as medidas protetivas de urgência, os mecanismos de proteção às vítimas e os desafios na efetivação dos direitos garantidos pela lei. A palestra também abriu espaço para diálogo e reflexão sobre o enfrentamento à violência doméstica e familiar contra a mulher, promovendo a troca de conhecimentos entre universitários e alunos do ensino médio.
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0: 36 e 35.
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0: 72.
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0: 715.
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0: Fórum de Roda de Conversa na APAE. Acadêmicos do curso de Direito da Universidade do Contestado participaram de uma roda de conversa promovida pela APAE de Canoinhas. Durante o encontro, os acadêmicos abordaram temas relacionados aos direitos das pessoas com deficiência, com orientações sobre curatela, tutela e as responsabilidades legais e afetivas no cuidado dos assistidos. A atividade reuniu familiares e responsáveis pelos educandos da instituição, proporcionando um espaço para esclarecimento de dúvidas, troca de experiências e acesso à informação jurídica, além de fortalecer os laços entre a universidade e a comunidade. A ação permitiu que os acadêmicos colocassem em prática os conhecimentos adquiridos em sala de aula, desenvolvendo competências ligadas à responsabilidade social, à comunicação e à atuação humanizada do profissional do direito.
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0: 7:41.
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0: 8 e 1.
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0: 8:28.
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0: 9 horas.
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2: Oi, gente! Bom dia! Boa manhã de quarta-feira para você na sintonia da sua rádio NCFM. E trazendo para você a partir de agora, Contestado 360. Manhã de quarta-feira, início do mês de julho, dia 1º de julho de 2026. O mundo está em constante transformação e a universidade faz parte disso todos os dias. Sejam bem-vindos ao Contestado 360, o programa que aproxima ciência, história e inovação da sua vida. Eu sou a Estela Mares e a partir de agora você acompanha um giro completo pelo universo da universidade e tudo que impacta a sua vida. Vem conhecer com a gente o Contestado 360. Iniciamos nossa programação com a Academia de Gestores e no episódio de hoje vamos conhecer um pouco mais sobre a Pró-Reitoria de Administração e Planejamento da UNC. Acompanhe com a gente.
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3: Olá, ouvinte da UNCFM. Estamos hoje com a Pró-Reitora de Administração e Planejamento da Universidade do Contestado para falar sobre a atuação da Pró-Reitoria e as novidades desse ano. Bem-vinda, professora doutora Marcele Verca. Nos conte um pouco mais sobre o que a Pró-Reitoria de Administração e Planejamento faz.
4: Olá, ouvintes da Rádio UNC. É uma alegria muito grande estar aqui com vocês hoje. E bem, como pró-reitora de administração e planejamento, tenho um compromisso muito grande com o planejamento estratégico e com a sustentabilidade financeira da universidade, sempre com o objetivo principal, eu diria, de dar suporte ao ensino, à pesquisa e à extensão, ou seja, unir de um lado a solidez financeira e do outro os resultados e a excelência acadêmica. Na gestão do nosso reitor, do professor Luciano, a universidade avançou muito em infraestrutura. E quem vive a UNC percebe isso no dia a dia, porque as melhorias realmente são visíveis. Mas é importante ressaltar aqui que esse avanço não ficou só na estrutura, ele também chegou até as pessoas. Nossos colaboradores, docentes e técnicos também foram valorizados. Entre algumas das várias ações desenvolvidas, cito aumentos reais de salário ao longo de 3 anos consecutivos, além das capacitações contínuas. E esse olhar também se estende aos nossos acadêmicos, com o programa Crédito por Mérito Acadêmico, que tem feito realmente a diferença na vida dos nossos acadêmicos.
3: Na tua visão, quais os maiores avanços e maiores desafios enfrentados pela sua pasta?
4: Quando a gente fala em avanços, hoje podemos dizer que a UNC vive um cenário de equilíbrio financeiro. E isso nos dá uma segurança para avançar. Esse equilíbrio se reflete em programas importantes que já citei anteriormente, voltados tanto aos nossos acadêmicos quanto aos nossos colaboradores, e também em ações estratégicas de captação de alunos, que é um grande desafio que a universidade tem. E posso dizer para vocês que atingir esse equilíbrio financeiro até aqui não foi fácil. No processo de unificação da universidade, enfrentamos muitos desafios financeiros. E alcançar essa sustentabilidade exigiu sim planejamento e também muitas decisões difíceis que tiveram que ser tomadas. E talvez nosso maior desafio, então, agora seja justamente esse: manter esse equilíbrio financeiro, continuar avançando e buscar níveis ainda mais altos, indicadores ainda mais altos de excelência e qualidade nas nossas atividades.
3: E o que podemos esperar na gestão e planejamento da UNC?
4: O que podemos

0: continuidade das ações que já vêm sendo desenvolvidas, mas sempre com o desafio de avançar ainda mais. Como o programa Crédito por Mérito Acadêmico, não apenas manter, mas fortalecer ele ainda mais, ampliar o seu alcance e talvez ainda beneficiar um número ainda maior de acadêmicos. Seguimos também avançando na infraestrutura, mas com foco principal nas pessoas. E já temos uma nova missão definida pelo nosso reitor, que é o Programa de Excelência Universitária, voltado aos colaboradores e com subsídio de até um salário. E essa é, sem dúvida, uma das nossas principais metas agora para os próximos meses para que o programa se consolide. E para finalizar, na Pró-Reitoria de Administração e Planejamento, a gente sabe que é preciso sempre olhar para os números, para as planilhas, para os resultados. Mas, acima de tudo, valorizar as pessoas que fazem a UNC acontecer todos os dias.
1: Obrigado pela participação, professora doutora Marcele Verca, Pró-Reitora de Administração e Planejamento da UNC.
0: Um grande abraço a todos os ouvintes da Rádio UNC, meu muito obrigada.
1: Em breve retornaremos com mais informações e atividades da Universidade do Contestado. Fique ligado. Até mais. Você ouviu Academia de Gestores.
2: Muito bem, gente, você ouviu Academia de Gestores. Nos próximos programas, você vai conferir entrevistas exclusivas com quem faz a UNC ser uma universidade de excelência.
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2: Seguindo com a nossa programação, vamos ver como é que fica o tempo para essa quarta-feira. Dias chuvosos por aí. Pois é, para hoje tem mais previsão de chuva, 8,5 milímetros. Para hoje a previsão é de sol, pancadas de chuva pela manhã, muitas nuvens à tarde, à noite o tempo firma. Para hoje máxima de 23 graus, mínima de 14. 9h38, vamos de música no Contestado 360.

0: MCFM, essa é a nossa rádio. Olivia Rodrigo, aqui no Contestado 360. Também você ouviu o som de 11:20. É, o problema é que você sabe. Tudo de maravilhoso pra você acompanhando a programação da gente nessa manhã de quarta-feira. A Universidade do Contestado é um espaço repleto de atividades e aqui você fica por dentro de tudo. Vamos pro nosso intervalo e daqui a pouco tem mais.
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0: Muito bem, gente, 9:46, 9:46, boa manhã de quarta-feira para você acompanhando a programação da UNC, Contestado 360. 1º de julho, bom início de mês. Por aqui a gente segue com muita informação no seu rádio. Para hoje, máxima de 23 graus, mínima de 14.
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1: Lei Maria da Penha é tema de palestra em Escola de Concórdia. Acadêmicos das terceira e sétima fases do curso de Direito da Universidade do Contestado, UNC Concórdia, realizaram uma palestra sobre a Lei Maria da Penha para estudantes do ensino médio. A atividade integrou o programa Crédito por Mérito Acadêmico, que alia subsídio da mensalidade e extensão na formação dos acadêmicos. Durante o encontro, os estudantes de Direito apresentaram os principais aspectos da legislação, com destaque para as medidas protetivas de urgência, os mecanismos de proteção às vítimas e os desafios na efetivação dos direitos garantidos pela lei. A palestra também abriu espaço para diálogo e reflexão sobre o enfrentamento à violência doméstica e familiar contra a mulher, promovendo a troca de conhecimentos entre universitários e alunos do ensino médio.
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5: Você sabia?
6: Você sabia?
7: Você sabia?
5: Você sabia? Você sabia?
8: Você sabia que por meio das clínicas de psicologia, a Universidade do Contestado proporciona aos acadêmicos uma experiência prática no atendimento clínico? Os acadêmicos da nona fase de psicologia, acompanhados dos professores, realizam atendimentos clínicos psicológicos durante os períodos de estágio. A atividade proporciona a vivência prática da atuação profissional, impactando diretamente na sua formação. As clínicas de psicologia da UNC atendem gratuitamente as demandas locais com horários que variam de acordo com o campus. Os atendimentos podem ser individuais, familiar, em grupos ou avaliação psicológica. Na UNC, os acadêmicos aliam a teoria à prática e ainda contribuem para o desenvolvimento da sociedade como um todo.
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0: E você aí, sabe o que faz a nossa universidade ser referência em qualidade? No quadro Por Dentro da UNC, mostramos como o universo se organiza, né? A universidade se organiza para garantir um ensino de excelência. Vem com a gente entender mais sobre esse universo.
10: Quando a gente fala em qualidade no ensino superior, o que isso realmente significa na prática? Na Universidade do Contestado, significa excelência comprovada. A UNC conquistou nota máxima no processo de recredenciamento institucional, com conceito 5, o mais alto nível de avaliação. O reconhecimento foi concedido pelo Conselho Estadual de Educação de Santa Catarina, com validade pelo prazo máximo, 10 anos. Mas essa nota não vem por acaso. A avaliação considera uma série de critérios que mostram na prática como a universidade funciona, desde o planejamento e a gestão até as políticas acadêmicas, a infraestrutura e a qualidade do ensino. Na UNC, esses pontos se traduzem em ensino, pesquisa e extensão integrados, investimento em tecnologia e inovação, além de uma gestão comprometida com pessoas e resultados. A conquista foi confirmada em maio de 2024, após uma avaliação presencial realizada por especialistas que reconheceram a universidade como referência em qualidade. E esse reconhecimento também reflete o impacto da UNC nas regiões onde está presente. Qualidade que se traduz em resultados, reconhecimento e compromisso com o futuro.
0: Muito bem, gente, isso aí, ó, um trabalho sério de planejamento e acompanhamento que garante que cada acadêmico tenha uma formação completa e atualizada, porque qualidade na educação não acontece por acaso, ela é construída todos os dias.
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6: Primeiro super evento de biomedicina da UNC Mafra destaca caminhos e possibilidades da profissão. A Universidade do Contestado UNC Mafra realizou o primeiro super evento do curso de biomedicina com o tema Da Ciência à Profissão, Caminhos e Possibilidades da Atuação Biomédica. O encontro reuniu acadêmicos, docentes e profissionais da área, promovendo debates sobre oportunidades de carreira e diferentes formas de atuação na biomedicina. Durante a programação, os participantes acompanharam palestras de profissionais da área que compartilharam experiências em pesquisa científica, docência e empreendedorismo em análises clínicas, destacando as múltiplas possibilidades da profissão. O evento também proporcionou um espaço de diálogo e troca de experiências entre estudantes e profissionais, aproximando os acadêmicos das práticas do mercado de trabalho. A iniciativa teve como objetivo valorizar a biomedicina e fortalecer a formação acadêmica.
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0: Muito bem, você ouviu o UNC em um minuto, 9:52. Tá chegando música boa pra você curtir no Contestado 360.

0: NCFM, essa é a nossa rádio, Karine Balihai, Put Your Records On, também sou de Steve Miller Band, The Joker, as melhores músicas pra você curtir também no Contestado 360, que volta já.
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3: Gente, 10:01, 10:01, bom dia pra você, excelente manhã de quarta-feira, pra você que se liga na UNCFM. Voltamos com mais informação, novidades e conteúdos exclusivos no Contestado 360. Saiba agora o que está acontecendo na Universidade do Contestado. Vem mais notícias por aí.
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5: UNC Concórdia leva noções de direito contratual a estudantes do ensino médio. Acadêmicos de direito da Universidade do Contestado, UNC Concórdia, realizaram uma atividade com estudantes do ensino médio da Escola Walter Fontana, apresentando conceitos de direito contratual aplicados ao cotidiano. A iniciativa abordou situações comuns, como compras, contratação de serviços e o aceite de termos de uso em plataformas digitais, aproximando o conteúdo jurídico da realidade dos alunos. Durante a apresentação, foram discutidos temas como conceito de contrato, requisitos de validade previstos no Código Civil, tipos contratuais, contratos de adesão em ambientes digitais e proteção de dados de crianças e adolescentes, além de hipóteses de nulidade e anulabilidade. A atividade foi desenvolvida de forma didática, com exemplos práticos, promovendo a compreensão dos direitos e deveres nas relações contratuais e digitais.
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3: Toda instituição tem uma história e é ela que constrói o seu futuro. No quadro DNA UNC, vamos conhecer mais sobre essa trajetória da universidade e das pessoas que fazem parte dela. Afinal, para entender o presente e projetar o futuro, é preciso conhecer a história. E é isso que você acompanha agora no quadro DNA UNC.
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6: A Universidade do Contestado tem sua origem em quatro fundações, representando quatro municípios pioneiros em sua história. Atualmente, está presente em 6 campi, que atuam como agentes de transformação social, promovendo ensino, pesquisa e extensão de qualidade, contribuindo para o desenvolvimento das comunidades em toda a sua área de abrangência. A UNC também faz parte da educação básica da região. Essa história começou há mais de 5 décadas. Em 1975, a então FUNPLOC, uma das fundações que deram origem à Universidade do Contestado, iniciou atividades voltadas à formação educacional e profissional no Planalto Norte Catarinense, com curso técnico em secretariado. Nos anos seguintes, a instituição ampliou sua atuação com cursos em construção civil e auxiliar de enfermagem, contribuindo para o desenvolvimento regional. Em 1985, um novo passo marcou essa trajetória com a autorização do curso de Educação Geral, voltado à preparação de estudantes para os vestibulares. O ensino de excelência rapidamente se tornou referência em Canoinhas e região. Em 1998, nasceu o nome que representa essa caminhada até hoje: Realização. Ao longo dos anos, o Colégio Universitário Realização, por meio da oferta do ensino médio, cresceu junto com a universidade, unindo tradição, inovação e uma proposta de ensino voltada à formação acadêmica, humana e cidadã. Os estudantes contam com toda a estrutura universitária da UNC. Em 2026, essa história avançou ainda mais, com o lançamento do ensino fundamental. Uma história construída junto com a Universidade do Contestado, transformando vidas pela educação.
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3: A UNC tem uma história longa e respeitável, e aqui no Contestado 360 você vai conhecer a cada episódio tudo sobre essa história. Fique com a gente, nos acompanhe todas as manhãs na UNCFM. Seguindo por aqui, vamos ficar por dentro das curiosidades e informações sobre a universidade.
2: Você sabia?
7: Você sabia?
8: Você sabia?
2: Você sabia? Você.
7: Sabia.
8: Você sabia que na Universidade do Contestado, os acadêmicos contam com uma estrutura completa que proporciona a vivência da prática da profissão? Na Clínica de Saúde Visual, no Campus Canoinhas, os acadêmicos do curso de optometria da UNC têm a experiência de atendimentos clínicos reais. A clínica atende toda a comunidade, ou seja, crianças, jovens, adultos e idosos. Os atendimentos são realizados pelos acadêmicos da nona fase, sob a orientação dos professores. Para ser atendido, você deve agendar horário diretamente no Campus Canoinhas. É uma oportunidade de verificar como está sua saúde visual. Para os acadêmicos, é uma experiência enriquecedora. Poder atuar na prática, vivenciar situações reais e desenvolver habilidades no contato direto com os pacientes. Na UNC, os acadêmicos alinham a teoria à prática e ainda contribuem para o desenvolvimento da sociedade como um todo.
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3: Muito bem, 10:07. Participe com a gente também no Contestado 360. 36229947 é o WhatsApp. Deixa o seu nome completo, a cidade que você acompanha o nosso programa, respondendo a seguinte pergunta: qual a Universidade do Conhecimento? Na sexta-feira tem presente para os nossos ouvintes participando com a gente através do nosso WhatsApp. Então já salva o nosso contato aí. 36229947. Sexta-feira tem presente no Contestado 360. Chegando o som de Maneva. Bom dia.

0: Rádio NCFM, essa é a nossa rádio. N-Sing, bye bye. Também o som de Maneva lá no comecinho. O Contestado 360 pra você. Gente, o Contestado 360 é uma realização da Universidade do Contestado pra deixar você por dentro de tudo que acontece na universidade. Iniciativas de inovação, ciência e tudo que impacta a sua vida. Fica ligado, já já tem muito mais.
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0: Bem, 10h16, voltamos com o Contestado 360 para você nessa manhã de quarta-feira. Para hoje, máxima de 23 graus, mínima de 14. Previsão de sol, né? Pancadas de chuva pela manhã, muitas nuvens à tarde, à noite o tempo firme. Começando bem essa manhã, né? Com esse solzinho maravilhoso. Seguindo por aqui, bom início de mês, hoje 1º de julho de 2026. Gente, seguindo pela universidade, a gente confere o que rolou na UNC nesses últimos dias.
5: UNC Mafra inaugura a clínica veterinária de grandes animais. Reafirmando seu compromisso com a excelência educacional, a inovação e a formação de profissionais comprometidos com o desenvolvimento de uma sociedade humanizada e sustentável, a Universidade do Contestado inaugurou a Clínica Veterinária de Grandes Animais na UNC Mafra. Na oportunidade, o reitor e presidente da Fundação Universidade do Contestado, Luciano Bendlin, recebeu a todos e destacou a importante realização.
6: Bom, primeiro que nós, quando começamos medicina veterinária, nós tínhamos certeza que era um curso que ia fazer diferença na região de Mafra e das cidades próximas, né? E hoje nós estamos aqui no ambiente que é da clínica veterinária dos grandes animais. Nós começamos com os pequenos animais, hoje é dos grandes animais, mas mais do que isso, né? Isso prospecta o nosso curso para daqui a 5 anos, até 10 anos. Porque a gente quer que esse ambiente aqui não seja só para grandes animais, mas para que ele seja um espaço também que a gente possa trabalhando com inseminação artificial, comece a trabalhando com tecnologia e com inovação. Então, para nós, enquanto universidade, estava no nosso planejamento, com grande satisfação, com grande felicidade, que nós vamos entregando aos alunos hoje de medicina veterinária esse espaço, destinado a muita inovação, a muito ensino, a muita curiosidade e, principalmente, muita descoberta.
5: A Clínica Veterinária de Grandes Animais realizará atendimentos relacionados a consultas eletivas com exames clínicos e procedimentos terapêuticos para os grandes animais, como bovinos, equinos, ovinos e suínos. O coordenador do curso de Medicina Veterinária, professor Tiago Fuchs, relatou o que terá na nova clínica e qual sua repercussão na formação acadêmica.
7: A clínica veterinária, ela contém exames complementares, área de procedimentos veterinários, área de anatomia veterinária, área de reprodução animal, aonde isso tudo estará disponível aos nossos alunos para todas as aulas práticas que irão ser desenvolvidas aqui em Grandes Animais. Ela está sendo inaugurada no dia de hoje para atender o ensino retorno dos nossos alunos em aulas práticas. Isso fortalece a prática em concílio com a teoria em sala de aula, onde os alunos irão criar habilidades em grandes animais para fazer os atendimentos aqui na clínica. Isso vai fortalecer, principalmente no aluno formado e bem formado pela Universidade do Contestado.
5: A vivência na clínica veterinária impactará significativamente na formação acadêmica ao integrar teoria e prática em um contexto real, favorecendo o desenvolvimento de habilidades técnicas essenciais para os futuros médicos veterinários. A acadêmica Marcela de Souza Maier, da nona fase do curso de medicina veterinária que acompanhou a inauguração, falou sobre a expectativa com a nova clínica.
8: A abertura aqui nesse espaço, né, da clínica de grandes é extremamente importante, tanto para o desenvolvimento do curso como do nosso desenvolvimento da nossa carreira. Vai facilitar muito a nossa vida, principalmente agora nos estágios que vão vir, né? E a gente espera, do fundo do coração, que a gente consiga atender a comunidade da melhor forma possível, que a gente consiga realizar todos os procedimentos que sejam necessários com excelência. E eu acredito que seja isso. A gente quer tentar servir o máximo à sociedade, né? Como futuros veterinários que a gente vai ser.
5: O curso de Medicina Veterinária teve início na UNC Mafra em 2020, consolidando-se como referência regional. O diretor da UNC Mafra, professor Robson Hugo Enning, destacou a conquista do novo espaço.
9: Então hoje estamos inaugurando a Clínica de Grandes Animais. Essa clínica fará a diferença no curso de Medicina Veterinária, tornando o curso cada vez mais de referência na nossa região. Então aqui temos um espaço maravilhoso, com muita tecnologia, muita inovação, para que os professores e alunos desenvolvam ensino, pesquisa e extensão. Isso fará a diferença na vida profissional dos nossos alunos e eles vão sair da área acadêmica muito mais preparados para o mercado.
5: Com a entrega do novo espaço, a Universidade do Contestado reitera seu comprometimento com a formação integral de seus acadêmicos e sua visão de excelência em ensino, pesquisa e extensão.
0: É, gente, através de suas atividades, a UNC reafirma o seu compromisso com o desenvolvimento regional e com a formação integral dos seus acadêmicos. Seguindo com o nosso Contestado 360, tá chegando música boa.

0: Rádio NCFM, essa é a nossa rádio. Contestado 360 com o som de Barão Vermelho, por você na programação. Muito bem, gente, agora você confere o NC 360, o quadro que traz informação e ciência, o conhecimento que faz a diferença no seu dia a dia. E o assunto de hoje está em alta nessa época do ano: as gripes e resfriados. Com a chegada dos dias mais frios e as mudanças, né, de temperatura, aumentam os casos de gripes e resfriados. Problemas que afetam pessoas de todas as idades e que podem trazer muitos desconfortos para o nosso dia a dia. Fique conosco, acompanhe as informações que podem ajudar você e sua família a passarem pela temporada de doenças respiratórias com mais segurança e bem-estar.
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2: Com a chegada do inverno, aumentam também os casos de gripe e outras doenças respiratórias em todo o país. Segundo o Ministério da Saúde, as temperaturas mais baixas e os ambientes fechados favorecem a circulação de vírus como o influenza, responsável pelas gripes sazonais. Os principais sintomas incluem febre, dor no corpo, tosse, cansaço e congestão nasal. Em casos mais graves, especialmente entre idosos, crianças e pessoas com doenças crônicas, a gripe pode evoluir para complicações respiratórias e internações hospitalares. Além dos cuidados básicos, como higienizar as mãos, manter os ambientes ventilados e evitar aglomerações quando houver sintomas, o Ministério da Saúde reforça que a vacinação continua sendo a principal forma de prevenção contra a gripe. E esse também é um tema presente na formação de acadêmicos da área da saúde. Na UNC, cursos como Medicina, Enfermagem, Biomedicina e Farmácia desenvolvem estudos sobre vírus respiratórios, imunização, diagnóstico laboratorial e prevenção de doenças sazonais, aproximando os acadêmicos da realidade da saúde pública. As pesquisas ajudam a entender como os vírus circulam, quais grupos estão mais vulneráveis e como novas estratégias podem contribuir para o controle das doenças respiratórias durante o inverno. Cuidar da saúde no inverno é também uma forma de proteger toda a comunidade.
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0: É isso aí, gente. Ficou atento aos cuidados? Todos podemos contribuir para reduzir a incidência de gripes e resfriados e cuidar da nossa saúde e bem-estar. O NC 360 volta em breve com mais um tema importante para você. Continue ligado na nossa programação.
1: Você sabia?
3: Você sabia?
4: Você sabia?
1: Você sabia? Você sabia? Você sabia que na Universidade do Contestado, os acadêmicos contam com uma estrutura completa que proporciona a vivência prática da profissão? Na Clínica Escola de Fisioterapia, na UNC Mafra, os acadêmicos do curso têm a experiência do atendimento clínico real. Atualmente, são atendidos pacientes em pós-operatório agudo trauma ortopédico, pacientes com doenças neurológicas agudas e crianças com atraso no desenvolvimento motor. Para ter acesso ao serviço, é necessário que o paciente procure diretamente a Clínica Escola de Fisioterapia. Os atendimentos são realizados nas terças e quintas-feiras, das 13 às 17 horas. São disponibilizados até 18 atendimentos por dia. Na UNC, teoria e prática caminham juntas, formando profissionais preparados e comprometidos com o desenvolvimento da sociedade.
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0: Muito bem, gente, 10 horas 28 minutos, 10h28, manhã de quarta-feira, 1º de julho de 2026. A gente está se encaminhando para o final de mais um Contestado 360 no dia de hoje. Hoje você ouviu, né, como a universidade está conectada com o presente, com a história e com o futuro. Se você quer saber mais, continue acompanhando os nossos próximos programas. Como sempre, eu te espero no próximo episódio. Até lá!

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1: 10:32. 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
2: Direito da UNC Canoinhas leva orientação jurídica a grupo da melhor idade. Acadêmicos da sétima fase do curso de Direito da Universidade do Contestado, Canoinhas, realizaram uma ação de curricularização da extensão com o grupo da melhor idade da comunidade da Igreja São Francisco. A atividade, intitulada Meu Vizinho, Meu Direito, convivendo.
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0: 11 e 2.
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0: 1129.
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0: 11:59.
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2: Curso de Direito da UNC Concórdia leva orientações jurídicas a estudantes em escola. Acadêmicos da primeira fase do curso de Direito da Universidade do Contestado, UNC Concórdia, realizaram uma atividade na Escola Walter Fontana, levando informações jurídicas de forma simples e acessível. A ação integrou a curricularização da extensão e abordou temas como maioridade e menoridade civil e penal, incapacidades, emancipação e direitos da personalidade. A atividade foi orientada pela professora da disciplina de Direito Civil. Durante o encontro, os acadêmicos compartilharam conhecimentos adquiridos em sala de aula e distribuíram material informativo aos estudantes, promovendo também um espaço de diálogo e orientação. A iniciativa contribui para o desenvolvimento de habilidades de comunicação e linguagem dos acadêmicos, além de estimular a empatia e a responsabilidade social.
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0: Meio-dia e 30.
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0: Uma e dois.
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0: 1h59.
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3: UNC Concórdia leva noções de direito contratual a estudantes do ensino médio. Acadêmicos de Direito da Universidade do Contestado, UNC Concórdia, realizaram uma atividade com estudantes do ensino médio da Escola Walter Fontana, apresentando conceitos de direito contratual aplicados ao cotidiano. A iniciativa abordou situações comuns, como compras, contratação de serviços e o aceite de termos de uso em plataformas digitais, aproximando o conteúdo jurídico da realidade dos alunos. Durante a apresentação, foram discutidos temas como conceito de contrato, requisitos de validade previstos no Código Civil, tipos contratuais, contratos de adesão em ambientes digitais e proteção de dados de crianças e adolescentes, além de hipóteses de nulidade e anulabilidade. A atividade foi desenvolvida de forma didática, com exemplos práticos, promovendo a compreensão dos direitos e deveres nas relações contratuais e digitais.
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0: 2:33.
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0: 3 e 1.
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0: 3h57.
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3: Acadêmicos de Direito da UNC Mafra visitam o Complexo Penitenciário de Piraquara. Acadêmicos do curso de Direito da Universidade do Contestado, UNC Mafra, realizaram uma visita técnica ao Complexo Penitenciário de Piraquara, no Paraná, uma das maiores estruturas do sistema prisional brasileiro. A atividade teve como objetivo aproximar os acadêmicos da realidade da execução penal e do funcionamento do sistema penitenciário. Durante a visita, eles conheceram os programas voltados à segurança e à ressocialização dos apenados, regimes de cumprimento de pena, mecanismos de controle e disciplina, além de serviços de assistência jurídica, social, educacional e de saúde oferecidos nas unidades prisionais. A experiência permitiu aos acadêmicos relacionar conteúdos com a prática profissional, promovendo reflexões sobre a ressocialização, os direitos fundamentais das pessoas privadas de liberdade e o papel dos operadores do direito no sistema carcerário brasileiro.
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0: 4,58.
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3: Júri simulado reúne acadêmicos de direito da UNC Concórdia em experiência prática de tribunal. Acadêmicos do curso de Direito da Universidade do Contestado, UNC Concórdia, participaram de um júri simulado como parte de uma atividade prática da formação acadêmica. A ação envolveu acadêmicos da nona fase, que conduziram a simulação de um julgamento no Tribunal do Júri, e acadêmicos da sétima fase, que auxiliaram na organização e dinâmica da sessão. A atividade integrou a disciplina de estágio 4. Durante a simulação, os acadêmicos assumiram os papéis das partes do processo, exercitando a elaboração de teses, a argumentação jurídica e a sustentação oral, em um ambiente que reproduziu etapas de um julgamento real. A experiência proporcionou a integração entre teoria e prática, além do desenvolvimento de competências essenciais à atuação jurídica.
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0: 5h58.
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2: Acadêmicos de optometria da UNC Canoinhas realizaram atividades práticas em óptica fisiológica. Acadêmicos da terceira fase do curso de optometria da Universidade do Contestado, UNC Canoinhas, participaram de uma aula prática da disciplina de óptica fisiológica, colocando em prática os conhecimentos adquiridos em sala de aula. Durante a atividade, os acadêmicos desenvolveram experimentos para demonstrar conceitos relacionados à óptica e à física, incluindo o princípio da retinoscopia, o comportamento das ondas eletromagnéticas por meio de uma gaiola de Faraday e a formação de imagens tridimensionais com hologramas. A proposta foi integrar teoria e prática, proporcionando uma experiência de aprendizagem dinâmica e interativa. A atividade contribuiu para o desenvolvimento do raciocínio crítico, da capacidade de observação e da compreensão dos fenômenos ópticos fundamentais para a formação profissional do optometrista.
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0: 6h29.
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1: Da Voz do Brasil, Mariana Jungmann e Luciano Seixas.
2: E acompanhe a gente ao vivo. 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
1: Cultura e modernização de equipamentos culturais na Bahia.
2: O Teatro Castro Alves, em Salvador, reconhecido como patrimônio nacional e um dos principais palcos do país, reabre suas portas após passar por obras de restauração.
1: O presidente Lula e a ministra da Cultura, Margarete Menezes, participando da cerimônia de entrega que deve começar em instantes.
2: E o repórter Rafael Lopes acompanha a movimentação direto de Salvador. Tá? E traz para a gente agora as informações ao vivo. Boa noite, Rafael.
3: Boa noite, Mariana, Luciano e ouvintes da Voz do Brasil. Noite de tapete vermelho aqui no Largo do Campo Grande para a entrega do novo Teatro Castro Alves. A programação oficial está marcada para começar logo mais às 8h15 da noite e contará com a presença do presidente Lula. Ele vai participar, ao lado da ministra Margarete Menezes e de autoridades locais, da entrega da terceira e última etapa do projeto de requalificação do Teatro Castro Alves. O local foi modernizado e restaurado após o teto da sala principal ter sido atingido por um incêndio em 2023. O edifício de estilo modernista contou com melhorias estruturais que seguem padrões internacionais, preservando o valor histórico e arquitetônico do complexo que é tombado pelo IPHAN como patrimônio nacional. O Teatro Castro Alves já abrigou momentos marcantes das artes cênicas do país e já foi palco de shows históricos como o de João Gilberto, Doces Bárbaros e Raul Seixas. As obras contaram com um investimento de mais de 260 milhões de reais, unindo recursos dos governos federal e estadual, e representa a maior intervenção já realizada no teatro desde a inauguração em 1967. Mariana, Luciano, eu volto com vocês no estúdio.
1: Obrigado, Rafael, pela participação ao vivo aqui na Voz do Brasil.
2: E o presidente Lula esteve mais cedo em Itaparica, também na Bahia. O local é a maior ilha marítima do Brasil, chegando a receber 300 mil turistas na temporada de verão.
1: Hoje foi dada a largada à construção de uma ponte que vai ligar a ilha à capital baiana, trazendo mais desenvolvimento e empregos para a região.
2: Ao todo, serão beneficiados pelo projeto de infraestrutura cerca de 10 milhões de pessoas de 250 municípios.
4: A ponte Salvador-Itaparica terá 12 quilômetros de extensão e vai reduzir o tempo de travessia de uma hora para 15 minutos entre a capital baiana e a ilha. O projeto integra o novo PAC e contará com 3 bilhões de reais de investimentos federais. Nesta quarta-feira, em Veracruz, na Bahia, o presidente Lula participou da cerimônia que marcou o início oficial das obras.
5: A Bahia precisava de um outro escoamento da riqueza produzida pela Bahia. E se optou por fazer essa ponte e fazer uma estrada.
4: A ponte, que será construída sobre a Baía de Todos os Santos, será a maior da América Latina sobre o mar. 300 profissionais já atuam nos três canteiros de obras implantados para a execução do projeto. A expectativa é de que aproximadamente 28 mil veículos utilizem diariamente a nova ligação, que vai fortalecer também cadeias produtivas ligadas ao turismo, à indústria e ao comércio, de acordo com o governador da Bahia, Jerônimo Rodrigues.
5: Essa ponte, ela é estratégica. Quem vem do oeste com cargas de grãos, de algodão, de fruta, vai economizar até 200 quilômetros. A economia é o tempo dos motoristas, dos caminhoneiros.
4: Ao todo, 27 empresas brasileiras já foram contratadas para fornecer equipamentos, materiais e serviços. O empreendimento é resultado de uma parceria público-privada entre o governo da Bahia e a concessionária Ponte Salvador-Itaparica. E a expectativa é que seja entregue em 2031. Reportagem Graziele Bezerra.
1: E ainda na Bahia, no município de Alagoinhas, o governo do Brasil entregou um novo hospital que estará preparado para atender mais de 500 mil pessoas de 34 municípios.
2: Também foram realizadas entregas de ambulâncias e ônibus escolares para atender o estado.
1: Um investimento de 500 milhões de reais só para a saúde.
6: O Hospital Regional Litoral Norte recebeu 76 milhões de reais em investimentos para a construção. A unidade conta com 190 leitos para atendimentos clínicos, cirúrgicos, pediátricos e obstétricos. A expectativa é beneficiar 544 mil moradores, ampliando a oferta de serviços de média e alta complexidade e reduzindo a necessidade de deslocamentos para outras cidades, explica o ministro da Saúde, Alexandre Padilha.
7: Vai ser muito importante esse hospital aqui, vai facilitar muito a vida das pessoas, poder se tratar aqui, perto da família, mas vai servir a 34 municípios da região.
6: Além da entrega da nova estrutura, o Ministério da Saúde garantiu recursos para o funcionamento do hospital. Serão R$ 92 milhões e 400 mil reais por ano para o custeio dos serviços. A Bahia também receberá um reforço de 18 milhões de reais anuais para ampliar a oferta de atendimentos especializados pelo Sistema Único de Saúde. Na educação, o governo do Brasil entregou 29 novos ônibus escolares, com investimento de 13 milhões e 200 mil reais pelo novo PAC. Segundo o ministro da Educação, Leonardo Bacchini, todos os ônibus escolares são modernos, confortáveis e seguros.
8: Você anda em qualquer estrada, pode ser estrada de chão, pode ser na rodovia. Em todos os estados, você tem um ônibus amarelinho. E esse ônibus é melhor, porque esse ônibus é mais seguro. Esse ônibus tem ar-condicionado agora e dá todo o conforto e segurança para as crianças brasileiras.
6: Para o presidente Lula, os investimentos fazem parte da estratégia do governo do Brasil para ampliar o acesso aos serviços públicos, fortalecer a rede de saúde e educação e reduzir as desigualdades regionais.
9: Somos seres humanos, homens e mulheres, pretos e brancos, nascidos nesse país e precisamos ser tratados com decência e com respeito que todo mundo merece.
6: O governo do Brasil também destinou ao estado da Bahia 256 veículos do programa Agora Tem Especialistas Caminhos da Saúde. São 180 vans e micro-ônibus para o transporte de pacientes, além de 58 unidades odontológicas móveis e 18 novas ambulâncias do SAMU, reforçando a assistência à saúde em diversas regiões do estado. Reportagem Pablo Mundim.
2: São Paulo recebeu hoje o primeiro escritório do programa Brasil contra o Crime Organizado.
1: O objetivo é integrar as ações do governo federal, dos estados e municípios no combate aos crimes e às facções criminosas.
2: O programa, lançado no mês de maio, conta com investimentos de 11 bilhões de reais e já causou um prejuízo de 3 bilhões de reais às facções.
10: A União ainda mais presente no estado de São Paulo para combater o crime organizado. É o que acontece a partir de hoje com a implantação do Escritório Nacional Antifacção pelo Ministério da Justiça e Segurança Pública. O foco está na asfixia financeira ao crime organizado. O escritório é ligado à Secretaria Nacional de Segurança Pública. O secretário Chico Lucas explica que, na prática, aumenta a integração entre União, estados e municípios no combate ao crime.
11: A gente tem que ter essa proximidade com as forças de segurança estaduais, com as forças federais que estão localizadas em São Paulo e com todos os membros desse arranjo produtivo, o sistema financeiro, os empresários, para justamente ter mais efetividade.
10: O primeiro escritório foi inaugurado aqui em São Paulo. O segundo vai ser no Rio de Janeiro na próxima sexta-feira e também na cidade de Foz do Iguaçu, no Paraná, região da Tríplice Fronteira. Os escritórios integram o programa Brasil contra o Crime Organizado. O programa já causou prejuízos de 3 bilhões de reais às organizações criminosas e já prendeu mais de 18.800 pessoas. O ministro da Justiça e Segurança Pública, Wellington César Lima e Silva, destaca que, com o plano, o combate ao crime organizado ganha um rumo ainda mais estratégico.
12: O importante é aumentar o volume de dados, ter esse diagnóstico cada vez mais detalhado e refinar as estratégias através da cooperação. Nós estamos realizando uma operação nacional e duas operações regionais todos os meses e vamos continuar assim até o final do ano.
10: Em menos de 2 meses de programa, o país registrou quedas nos crimes violentos e patrimoniais. Entre maio desse ano e maio de 2025, os homicídios dolosos caíram mais de 17%. Os latrocínios, mais de 14%. O roubo de carga recuou quase 32%. E o de veículos, 26%. Reportagem Vanessa Casalino.
1: Levar informações e conteúdo das emissoras públicas para todos os cantos do Brasil.
2: Com esse objetivo, o programa Brasil Digital tem ampliado o número de municípios beneficiados com a chegada do sinal.
1: Já foram instaladas mais de 50 estações de transmissão e até o fim do ano serão mais 75.
13: Mais de 10 milhões de pessoas já foram beneficiadas pelo programa Brasil Digital, que amplia o acesso da população brasileira à TV pública por meio de sinal digital aberto e gratuito. Segundo o balanço apresentado pelo Ministério das Comunicações, pela Anatel e pela empresa Brasil de Comunicação, a EBC, já foram instaladas 55 estações de transmissão pelo país, ampliando a cobertura para 147 municípios. Para o segundo semestre, a meta é instalar outras 75 estações. O ministro das Comunicações, Frederico Siqueira, destacou que o programa é uma prioridade do governo federal e falou sobre as vantagens de levar o sinal a mais municípios.
14: A gente precisa e precisava ampliar a capilaridade da comunicação pública nas áreas mais remotas do nosso país. E para esse ano, mais 75 estações na prioridade e com certeza a gente terá sucesso na execução até o final do ano. Em cada localidade atendida, a população ganha mais qualidade de imagem, estabilidade do sinal e acesso a um conteúdo público de qualidade.
13: As estações entregues até agora estão distribuídas por todas as regiões do país. O Norte e o Nordeste concentram 14 instalações cada. O Sudeste contabiliza 11 estações, seguido pelas regiões Sul, com 10, e Centro-Oeste, com 6. Para a presidente da empresa Brasil de Comunicação, Antônia Pellegrino, o programa leva mais cidadania aos brasileiros.
15: Esse evento marca um balanço do Brasil Digital, um programa vitorioso e também um marco da maior expansão de sinal da comunicação pública que já tivemos no país. Cultura, informação de qualidade e cidadania para milhares de brasileiros. Esse é o sentido do Brasil Digital, ampliar o alcance do sinal, mas com isso aumentar o alcance da cidadania.
13: Com investimento de 208 milhões de reais do novo PAC e do leilão do 4G, o programa Brasil Digital é viabilizado por meio de parcerias com instituições públicas nos municípios. Com isso, a população passa a ter acesso gratuito a canais como Canal Gov, TV Brasil, Canal Educação, Canal Saúde, além da TV Câmara, TV Senado, TV Assembleia e onde houver canais das câmaras municipais. Reportagem Márcia Fernandes.
2: Jornalistas, influenciadores estiveram hoje na sede da empresa Brasil de Comunicação, em Brasília, para saber mais sobre a implementação da TV 3.0.
1: O encontro foi transmitido em uma live com participação da diretora-presidente da EBC, Antônia Pellegrino, e do secretário de Políticas Digitais da Secretaria de Comunicação Social da Presidência da República, João Brant.
2: A nova geração da televisão aberta, também conhecida como DTV+, terá mais qualidade de som e imagem, interatividade e integração à internet.
1: A EBC, definida como operadora da chamada Plataforma Comum da DTV+, é responsável por administrar a infraestrutura compartilhada, que vai permitir a oferta de aplicativos, serviços interativos e recursos digitais.
2: E a gente vai continuar falando de acesso à comunicação, dessa vez para quem vive no norte do país.
1: Um dos desafios para chegar a algumas localidades na região são florestas densas e grandes distâncias do território.
2: A saída para superar esses obstáculos foi o uso de cabos que passam por baixo dos rios.
1: Esse é o programa Norte Conectado. A maior rede de infovias subfluviais do mundo já beneficia mais de 6 milhões de pessoas na região.
16: O programa Norte Conectado prevê 9 infovias, com 13 mil quilômetros de cabos de fibra ótica instalados no fundo dos rios amazônicos. Quando concluído, vai conectar 70 localidades em 6 estados: Acre, Amapá, Amazonas, Pará, Rondônia e Roraima. Antes da chegada do programa, quase metade dessas áreas ainda não tinha acesso à internet de alta velocidade. Com investimento de 1 bilhão e 300 milhões de reais, por meio do novo PAC, 6 infovias já foram concluídas e outras 3 estão em implantação. A expectativa é de beneficiar cerca de 7 milhões e meio de pessoas. Para quem vive na região. A conexão de internet representa novas possibilidades de acesso a serviços e educação. É o que conta Alzanir Fernandes Pinto, da comunidade indígena Filadélfia, de Benjamin Constant, no Amazonas.
17: Antes de a gente ter internet, a gente tinha que se deslocar daqui da nossa comunidade para a cidade para ter acesso. A gente alugava uma hora, duas horas e fazia os nossos trabalhos, os trabalhos da nossa aula, da universidade.
16: Além de conectar moradores, o Norte Conectado já disponibilizou mais de 900 pontos de acesso para escolas, unidades de saúde, órgãos públicos e espaços de inclusão digital. O ministro das Comunicações, Frederico de Siqueira Filho, destacou que a expansão da conectividade ajuda a reduzir desigualdades e fortalece a infraestrutura digital do país.
18: É o quanto a gente consegue impactar a vida das pessoas quando a gente aumenta a conectividade, né? Quando a gente instala uma antena de telefonia móvel, quando a gente conecta uma escola, quando a gente liga uma infovia, a gente está fazendo parte dessa grande integração de estratégia de inclusão digital do nosso país, mobilizando jovens, idosos e adultos.
16: Outra entrega do Ministério das Comunicações é a rede privativa de comunicação da Administração Pública Federal, uma estrutura que não usa o acesso comercial e assim garante mais segurança no compartilhamento de informações do governo. Reportagem Luciana Colares de Holanda.
2: Para rastrear embarcações, combater a pesca ilegal e principalmente atuar na segurança e preservação da vida dos pescadores, foi lançada uma sala de monitoramento em tempo real das vidas humanas no mar.
1: O acompanhamento permite uma resposta rápida em caso de emergências.
2: E dá mais transparência às ações do governo de combate à pesca ilegal, por exemplo. Foi o que destacou o ministro da Pesca e Aquicultura, Edipo Araújo.
19: Essa sala, ela é inédita, mostra o compromisso, né, do governo do Brasil com transparência, geração de dados e informações, mas também o compromisso do Brasil de combater a pesca ilegal, não reportada e não regulamentada. Uma infraestrutura para conduzir todos os processos e ferramentas de monitoramento e controle. É o governo do Brasil trabalhando em prol do fortalecimento, mas do desenvolvimento sustentável da pesca brasileira.
1: A entrega faz parte das comemorações da Semana Nacional de Promoção da Pesca Artesanal, celebrada esta semana.
2: Mas autonomia econômica para as mulheres no campo.
1: Com o novo Plano Safra da Agricultura Familiar, lançado nesta terça-feira, as produtoras rurais passam a contar com juros mais baixos no Programa Nacional de Fortalecimento da Agricultura Familiar.
2: O valor foi reduzido de 3% para 2% ao ano, com um limite de financiamento de até R$100 mil.
1: Com isso, o governo quer garantir melhores condições às agricultoras para ampliar a produção de alimentos à mesa dos brasileiros.
2: A ministra do Desenvolvimento Agrário e Agricultura Familiar, Fernanda Machiavelli, destacou o avanço da participação das mulheres no acesso ao crédito rural durante o programa Bom Dia Ministra, produzido pela empresa Brasil de Comunicação.
20: Hoje eu tenho a alegria de dizer que nós, as mulheres, já são mais de 50%, 55% dos contratos que acontecem no microcrédito, que nós já somos 40% do volume de crédito total do Pronaf e que nós dobramos o volume de crédito desde 2023 para cá, que chega para as mulheres. Mas a gente quer mais, a gente quer avançar mais, porque nós queremos que as mulheres tenham autonomia econômica.
1: A ministra do Desenvolvimento Agrário destacou ainda a ampliação do acesso ao crédito para a juventude rural.
2: Agora, o limite passou de R$8 mil para R$16 mil, no caso de dois jovens da mesma família acessando o financiamento.
1: Para ter acesso ao crédito, é preciso ter o Cadastro Nacional na Agricultura Familiar e entrar em contato com o órgão de assistência técnica e extensão rural do seu estado.
2: Três meses após o lançamento, o MEC Livros atingiu 1 milhão de usuários.
1: O MEC Livros é uma plataforma que funciona como uma biblioteca digital.
2: E funciona como uma biblioteca mesmo. Você pode alugar o livro por 14 dias e renovar pelo mesmo período. Tudo isso de graça.
1: A ferramenta foi atualizada com obras em espanhol e inglês. E com isso é possível acessar 25 mil obras nacionais e internacionais.
0: O Ministério da Educação ampliou o acervo do MEC Livros com a disponibilização de obras em versões originais em inglês e espanhol. Ao todo, foram incorporadas 7.832 publicações. Entre os autores disponíveis em inglês estão William Shakespeare e Virginia Woolf. Já em espanhol, os leitores poderão acessar obras de escritores como Gabriel Garcia Márquez, Frederico Garcia Lorca e Teresa Orbegoso. A atualização também traz novos títulos em português de diferentes gêneros publicados por editoras como Fósforo, Peirópolis e Ciranda. Com a atualização, o MEC Livros passa a ter 17.610 obras em português, 6.468 em inglês e 2.724 em espanhol, ampliando o acesso gratuito dos brasileiros a diferentes tradições literárias e culturais. A novidade ainda fortalece a experiência de aprendizagem oferecida por outra ferramenta, o MEC Idiomas, uma plataforma do Ministério da Educação, disponível em versão web e aplicativo voltada ao ensino gratuito de inglês e espanhol. Atualmente, o MEC Idiomas reúne mais de 212 mil usuários ativos e oferece cursos do nível básico ao avançado. Reportagem Júlio César de Oliveira.
2: Para acessar a plataforma de leitura, basta ir no aplicativo MEC Livros ou no endereço meclivros.mec.gov.br. MEC Livros, mclivros.mec.gov.br.
1: Inaugurada a primeira Casa da Igualdade Racial na cidade de Itabira, em Minas Gerais.
2: A cidade possui mais de 70% da população negra e agora passa a contar com apoio psicológico, social e jurídico a vítimas de crimes raciais, além de incentivar o desenvolvimento pessoal e profissional.
1: Além de Minas Gerais, o Rio de Janeiro, Ceará, Rio Grande do Sul e Bahia já contam com casas da igualdade racial.
2: E o governo do Brasil quer ampliar esse número. Está aberto até 15 de julho o prazo para que os estados e municípios participem do edital de chamamento público para os novos espaços.
1: Os critérios para participar podem ser conferidos no portal do Ministério da Igualdade Racial, em gov.br/igualdade-racial.
2: E essas foram as notícias do governo do Brasil.
1: Uma realização da Secretaria de Comunicação Social da Presidência da República.
2: Com produção da empresa Brasil de Comunicação.
1: Fique agora com o Minuto do TCU. Em seguida, as notícias do Poder Judiciário e do Congresso Nacional. Boa noite.
2: Boa noite, até amanhã.
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24: STF encerra primeiro semestre com mais de 11 mil decisões colegiadas.
25: STJ realiza sessão de encerramento do semestre e apresenta balanço de desempenho da Corte.
24: Justiça do Trabalho realiza audiência pública e estabelece metas para 2027.
25: Boa noite, eu sou Marcela Luiz.
24: E eu sou Walter Lima.
25: O Supremo Tribunal Federal encerrou o primeiro semestre com mais de 11 mil decisões colegiadas.
24: O ministro Edson Fachin apresentou o balanço das atividades e reafirmou o compromisso da Corte com a transparência, independência e pluralidade. Carolina Chaves.
26: Segundo Edson Fachin, a Corte encerrou o período com os seguintes números: mais de 43 mil processos julgados, integrando quase 60 mil decisões. 11 mil decisões do colegiado do tribunal 27 novos temas de repercussão geral analisados, o que liberou mais de 42 mil processos que aguardavam um entendimento. Edson Fachin reafirmou o compromisso com a transparência, com os julgamentos de repercussão geral e com o aperfeiçoamento da gestão.
3: Esta Corte trabalhou e muito em favor do Brasil, do Estado de Direito e da democracia. Estamos sempre juntos na defesa do interesse institucional. Compreensões distintas de fatos e processos, e elas existem, como é próprio de uma corte plural independente, são expressões de saúde institucional e não de fraqueza. O diálogo entre diferentes perspectivas jurídicas é o que confere legitimidade às nossas decisões e profundidade à nossa jurisprudência.
25: O STJ também encerrou o semestre hoje, apresentando o balanço de julgados no período.
4: A sessão da Corte Especial foi conduzida pelo ministro Herman Benjamin, presidente do tribunal. Fátima Uchoa.
5: Na sessão de encerramento do primeiro semestre, o presidente do STJ, ministro Herman Benjamin, apontou um recorde de 260.220 processos recebidos no período, sendo quase 25 mil a mais do que de janeiro a junho do ano passado. Ele manifestou preocupação com um crescimento contínuo da demanda processual.
6: Os números são preocupantes. Nós já estávamos inviabilizados o ano passado e a curva da inviabilização continua ascendente.
5: O STJ julgou 291.280 processos. O número de julgamentos chega a 414.248 quando considerados agravos internos, agravos regimentais e embargos de declaração, e baixou 265.516. Os dados correspondem à média de cerca de 7 decisões por minuto para cada ministro.
25: Tribunal Superior Eleitoral faz balanço dos julgamentos e da preparação para as eleições 2026.
4: A sessão foi conduzida pelo ministro Cássio Nunes, presidente do TSE. Fábio Ruas.
7: O ministro Cássio Nunes Marques destacou que neste semestre o TSE realizou 88 sessões de julgamento. Foram 1.656 processos, sendo 336 em sessões presenciais e 1.320 virtuais. O TSE ainda lançou o Manual do Eleitor, com linguagem acessível e que vai ser traduzido para línguas indígenas.
25: Justiça do Trabalho realiza audiência pública e estabelece metas para 2027.
4: A proposta é aprimorar os serviços da Justiça do Trabalho. Mila Amaral.
8: Esse foi o assunto discutido hoje na audiência pública durante o debate realizado de forma online. Também foram estabelecidas as metas nacionais do TST para 2027, que aliás foram firmadas com o apoio da sociedade. Por exemplo, na consulta pública feita pelo TST, as pessoas pediram que aumente o número de processos julgados pelo tribunal, dando prioridade aos mais antigos, o estímulo à inovação no judiciário e pediram também para estabelecer um trabalho decente. O próximo passo agora é encaminhar essas demandas para o CNJ e, a partir da aprovação, colocá-las em prática.
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25: Uma boa noite.
4: E até amanhã.
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28: Eu sou Paula Groba.
29: E eu sou Humberto Pinheiro.
28: E estes são os destaques de hoje do Jornal do Senado, que começa agora.
29: Debate sobre o fim da jornada 6x1 divide opiniões no Senado.
28: Avança projeto que torna crime submeter pessoa indefesa à prostituição.
29: Comissão aprova a autorização para servidor público atuar como MEI.
28: Boa noite.
29: Boa noite.
28: Representantes do governo, dos empresários e dos trabalhadores participaram no plenário do Senado de um debate sobre a proposta de emenda à Constituição que acaba com a jornada de trabalho 6x1.
29: Opiniões a favor e contrárias estiveram no debate, que teve participação de centrais sindicais e da Federação das Indústrias de São Paulo. A reportagem é de Márcio Maturana.
10: O presidente da Federação das Indústrias de São Paulo, Paulo Scaff, disse ver motivações eleitorais para a aprovação da proposta neste momento e foi respondido pela líder do governo no Senado, Tereza Leitão, do PT de Pernambuco.
11: Me desculpe, doutor Paulo, a PEC foi protocolada em 2019. Não é uma PEC boca de urna.
10: Já o senador Jaime Bagatoli, do PL de Rondônia, criticou a proposta e citou a Argentina como exemplo a seguir.
12: Na Argentina, pode-se trabalhar até 12 horas por dia, não passando das 48 horas semanais. É isso que precisamos ter para nós avançarmos no Brasil.
10: O senador Rogério Carvalho, do PT de Sergipe, disse que a redução da jornada é uma questão civilizatória.
13: Essas 44 horas estão reservadas para os que ganham menos, para os que têm mais tempo de deslocamento, menos tempo de vida, portanto, pelo amor de Deus, é muita insensibilidade.
10: Para o líder da oposição no Senado, Rogério Marinho, do PL do Rio Grande do Norte, a jornada de trabalho deve ser negociada entre patrão e empregado.
14: A questão da preponderância do que é negociado sobre o legislado justamente para fortalecer os sindicatos laborais.
10: A sessão foi presidida pelos senadores Laércio Oliveira, do PP de Sergipe, e Paulo Paim, do PT do Rio Grande do Sul.
28: Antes da sessão de debate sobre o fim da escala 6x1, o presidente do Senado, Davi Alcolumbre, se reuniu com parlamentares e líderes de centrais sindicais para discutir a proposta de emenda à Constituição que reduz a jornada de trabalho. O presidente da Central Única dos Trabalhadores, Sérgio Nobre, classificou como excelente a reunião com Alcolumbre e afirmou esperar que a proposta tenha tramitação célere no Senado.
29: Já a líder do governo, senadora Tereza Leitão, do PT de Pernambuco, destacou que o calendário de votação do texto não tem caráter eleitoral e que os próximos passos serão definidos ao longo da discussão na Casa. A proposta de redução da jornada de trabalho já foi aprovada pela Câmara dos Deputados e aguarda análise dos senadores.
28: Pessoas sem condições de compreender o que acontece ou de oferecer resistência poderão ter proteção mais ampla contra a exploração sexual.
29: A Comissão de Direitos Humanos do Senado aprovou um projeto que aumenta a pena para o crime de exploração sexual de pessoas vulneráveis e prevê punição mais rigorosa quando o autor for um familiar ou tiver relação de confiança com a vítima. Repórter Rodrigo Rezende.
15: Submeter, induzir ou atrair para prostituição ou qualquer outra forma de exploração sexual pessoas vulneráveis que não tenham necessário discernimento sobre o ato pode levar à prisão de até 16 anos. Esse é o objetivo de projeto aprovado pela Comissão de Direitos Humanos. A autora da proposta, senadora Jussara Lima, do PSD do Piauí, afirma que a medida busca ampliar o escopo previsto no Código Penal, que já incluía crianças e enfermos. E a ideia é dar ainda mais segurança aos diversos grupos vulneráveis no país.
16: O projeto, ele tipifica o crime de submissão à prostituição ou a outras formas de exploração sexual, inclusive nos casos em que a vítima, por qualquer outro motivo, ela não tenha condições de oferecer resistência. A medida busca preencher uma lacuna na legislação brasileira, ampliando a responsabilização de criminosos que se aproveitam de vulnerabilidade das vítimas.
15: O projeto também eleva para até 12 anos a pena quando a vítima for coagida por alguém próximo a ela. Como ressalta o relator do projeto, o senador Rogério Carvalho, do PT de Sergipe.
17: Merece destaque a previsão de agravamento quando a coação é exercida contra a vítima ou seus familiares, alcançando seu grau máximo de reprovação quando perpetrada pelos próprios familiares ou pessoas do círculo íntimo da vítima.
15: A proposta segue para análise da Comissão de Constituição e Justiça.
28: E trabalhadores cadastrados no Programa de Famílias Acolhedoras poderão fazer jus a 3 dias de folga remunerada quando precisarem acolher criança ou adolescente em situação de vulnerabilidade vulnerabilidade.
29: É o que diz um projeto aprovado pela Comissão de Assuntos Sociais do Senado e que segue para a Câmara dos Deputados. Repórter Marcela Diniz.
0: Por decisão judicial, após um episódio de violência em casa, por exemplo, crianças e adolescentes podem ser encaminhados temporariamente para as chamadas famílias acolhedoras. São pessoas cadastradas e selecionadas pelo poder público para essa função. O acolhimento tem caráter transitório e não se confunde com a adoção por durar no máximo um ano e meio. O projeto aprovado no Senado concede ausência remunerada de 3 dias consecutivos ao trabalhador ou à trabalhadora que acolher criança ou adolescente em sua casa. O senador Flávio Arnes, do PSB do Paraná, defende esse tempo como forma de dar atenção integral àqueles meninos em situação de extrema vulnerabilidade.
1: A pessoa que está trabalhando tem que ter pelo menos um momento, que a gente estamos colocando, de 3 dias para receber a criança, acolher, enquanto os trâmites judiciais acontecem também. E com isso, inclusive, contribuir para uma perspectiva nova de vida para a criança e para o adolescente.
0: O projeto é de autoria do senador Alan Rick, do Republicanos do Acre, e precisará passar pelo crivo da Câmara dos Deputados.
28: O Senado aprovou a adesão do Brasil a um acordo sobre comércio de aeronaves civis.
29: Um dos principais pontos

0: Igualdade de condições das deliberações do Comitê TCA, que cuida de temas relevantes para a aviação civil na esfera global. Isso inclui a aplicação do acordo a novos produtos do setor.
1: O comércio mundial anual dos produtos cobertos pelo documento alcança 3,73 trilhões de dólares em exportações e importações, considerando a média de 2018 a 2022. Os principais parceiros comerciais do Brasil nesse conjunto de produtos são Estados Unidos, China, Alemanha e Argentina. O texto segue agora para a promulgação.
2: E servidores públicos poderão ser microempreendedores individuais. É o que prevê um projeto aprovado na Comissão de Constituição e Justiça.
3: A proposta proíbe, no entanto, quem ocupa cargo em comissão ou exerça função de confiança de atuar como MEI. Repórter Bruno Lourenço.
4: A Comissão de Constituição e Justiça aprovou o projeto de lei que autoriza os funcionários públicos a se tornarem microempreendedores individuais. A legislação hoje veda a participação em gerência ou administração de sociedade privada e o comércio, exceto na qualidade de acionista ou cotista. O senador Esperidião Amin, do Progressistas de Santa Catarina, reforçou que as restrições impostas aos servidores públicos vão na contramão das necessidades do país de novos investimentos na economia.
5: Projeções indicam mudanças demográficas aceleradas devido ao envelhecimento da população, tornando essencial ampliar e não restringir o número de pessoas aptas a empreender para preservar o nível de desenvolvimento econômico nas próximas décadas. Vale destacar que a atividade dos servidores como MEI não prejudicará a administração pública. Já existem situações em que servidores acumulam cargos ou mantêm empregos privados.
4: Amin ressaltou ainda que a proposta traz salvaguardas para não causar prejuízos à administração pública, como o impedimento de que ocupantes de cargo em comissão e funções de confiança sejam MEIs. Se não houver recurso para a nova votação no plenário, a matéria poderá seguir diretamente para análise da Câmara dos Deputados.
3: Com edição de Paulo Groba e trabalhos técnicos de Eliseu Caires, o Jornal do Senado fica por aqui. Acompanhe agora as notícias da Câmara dos Deputados. Boa noite.
2: Boa noite e até amanhã.
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7: Câmara aprova a redução de benefícios fiscais para cacau importado.
8: Vai ao Senado proposta que protege o uso de emblemas da Cruz Vermelha.
7: Presidente da Câmara reforça apoio ao agronegócio.
8: Proposta discutida por deputados prevê número máximo de alunos em sala.
7: Boa noite. A Câmara aprovou medida provisória que reduz benefícios fiscais sobre cacau importado. O repórter Antônio Vital explica a questão.
9: O plenário da Câmara aprovou medida provisória que reduz o prazo de isenção de tributo sobre o cacau importado, utilizado como insumo em produtos como chocolate exportado pelo Brasil. Hoje, o cacau inteiro, partido, bruto ou torrado, comprado de outros países, paga menos IPI, PIS/PASEP e COFINS. Essa operação, quando o produto importado é depois usado como insumo de produtos industrializados, é conhecida como drawback. No caso do cacau, até a edição da medida provisória, em março, essas isenções e reduções de tributos valiam por até 2 anos. Com a medida, passam a valer por apenas 6 meses, com possibilidade de renovação a critério do Ministério do Desenvolvimento, Indústria, Comércio e Serviços. Isso significa que empresas que exportam produtos fabricados com cacau estrangeiro terão prazo menor para usufruir de benefícios fiscais na importação da fruta. Ao editar a medida provisória, o governo argumentou que os produtores de cacau brasileiros serão beneficiados com um possível aumento de venda à indústria. Ficam de fora da redução do prazo de isenções a manteiga de cacau, o cacau em pó e o chocolate importados. A medida provisória foi criticada em plenário por deputados do Novo e do Missão. Para o deputado Kim Kataguiri, do Missão de São Paulo, reduzir benefícios fiscais para produtos que depois serão usados como insumo para exportações prejudica a indústria nacional.
10: O que a gente está falando é o seguinte: Brasil, exporte menos chocolate e exporte mais cacau. Agregue menos valor para a sua produção. Aquilo que mais se critica no desenvolvimento da nossa indústria. O raciocínio é muito simples. Se eu estou importando um produto, mas esse produto, na realidade, é para eu processar, agregar valor e exportar, eu tenho uma suspensão desses tributos porque eu estou agregando valor na indústria nacional. E o governo quer acabar com isso e enfraquecer a nossa indústria.
9: A medida provisória foi defendida por deputados da base do governo. para a deputada Janine.

0: Dira Feghali, do PCdoB do Rio de Janeiro, os produtores brasileiros de cacau serão beneficiados.
1: Ela garante a proteção da produção nacional. O cacau é uma produção importante no Brasil, que não pode ser penalizada por prazos e questões tributárias. É importante que a gente proteja essa produção para não gerar crise no setor, particularmente na região do norte e do nordeste brasileiro.
0: A medida provisória que reduz o prazo de isenção de tributos sobre cacau importado, utilizado como insumo em produtos como chocolate exportado pelo Brasil, seguiu para análise do Senado. Da Rádio Câmara de Brasília, Antônio Vital.
2: Direitos Humanos.
3: Tabata Amaral, do PSB de São Paulo, defende a aprovação da urgência de projeto que criminaliza o ódio contra as mulheres. Relatora da matéria, a deputada alerta que a misoginia se organiza nas redes antes de aparecer nas agressões e nos casos de feminicídio.
4: Hoje existe uma verdadeira indústria do ódio que opera nas redes, que captura meninos muito jovens e os ensina a enxergar a mulher como inimiga, como objeto, como culpada. E o que nasce numa tela vira ameaça, vira assassinato. Chama isso pelo nome, misoginia, ódio às mulheres. Admitir que essa coisa tem contorno, que é concreta, que ela tem uma motivação e que deve ser punida. É um ato fundamental de proteção que uma sociedade deve oferecer para todas nós, começando pelas pequenas.
5: Tabata Amaral aponta que tem buscado apoio de diferentes bancadas para construir um texto capaz de unir parlamentares de todos os partidos. Ela pede que a Câmara aprove a urgência da proposta como forma de mostrar compromisso com o enfrentamento da violência contra mulheres.
3: Carol D'Artora, do PT do Paraná, também defende a aprovação do projeto que prevê penas para a misoginia. Segundo a parlamentar, a medida faz parte das políticas do governo de enfrentamento à violência e ao discurso de ódio contra as mulheres.
5: Na visão de Carol D'Artora, a criminalização da misoginia é uma forma de garantir maior proteção jurídica às mulheres, inclusive nos ambientes digitais. Para ela, a proposta amplia a participação feminina na política, na cultura, na ciência e em diversos espaços da sociedade.
3: E Lacir Bicalho, do Republicanos, destaca as conquistas femininas nas Forças de Segurança Pública de Minas Gerais ao celebrar a nomeação da Coronel Cleide Barcelos dos Reis Rodrigues, primeira mulher a assumir o comando-geral da PM do Estado em mais de 250 anos da corporação.
5: E Lacir Bicalho cumprimenta também a comandante-geral do Corpo de Bombeiros, Coronel Jordana de Oliveira Figueiras Daldegan, e a delegada-geral da Polícia Civil, Letícia Batista Camboja Reis. Ele conclama os homens a unirem suas forças às das mulheres na luta por uma sociedade mais justa e igualitária.
3: Benedita da Silva, do PT do Rio de Janeiro, acredita que a Copa do Mundo deveria promover a integração entre os povos. No entanto, a deputada destaca relatos de racismo, xenofobia e tratamento discriminatório contra jogadores, árbitros e jornalistas durante o torneio.
5: Segundo Benedita da Silva, eventos esportivos internacionais devem ser marcados pelo respeito, pela inclusão e pela igualdade de tratamento entre os participantes. Ela acredita que a omissão da FIFA, entidade responsável pela organização da competição, contribui para a manutenção dessas práticas.
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2: Saúde.
3: A Câmara aprovou regras para proteger símbolos da Cruz Vermelha. A repórter Daniela Lessa acompanhou a votação.
7: A Câmara dos Deputados aprovou o projeto que protege o uso dos emblemas da Cruz Vermelha usados para identificar pessoas e transportes de saúde em situações de emergência e de conflito armado. O projeto busca adequar a legislação brasileira às convenções de Genebra e a protocolos internacionais já ratificados pelo Brasil. Pelo texto aprovado, os três símbolos da entidade passam a ter proteção legal. A imagem mais antiga é a da Cruz Vermelha. Outro símbolo reconhecido internacionalmente é o crescente vermelho, adotado em muitos países. O terceiro emblema é um losango vermelho em forma de cristal. Esses símbolos são usados para indicar proteção a equipes de saúde, hospitais, unidades sanitárias e meios de transporte para atendimento de feridos, doentes e náufragos. As denominações Cruz Vermelha, Crescente Vermelho e Cristal Vermelho também serão protegidas. A deputada Érica Cocai, do PT do Distrito Federal, defendeu a proposta, destacando o alcance mundial da Cruz Vermelha na defesa da vida.
8: É fundamental porque é uma instituição que trabalha com um princípio humanitário. É uma instituição que está em por volta de 190 países fazendo esta função. E muitas vezes em momentos de calamidade, em momentos de guerra, a Cruz Vermelha, ela tem uma possibilidade ou uma atuação para defender sempre a vida.
7: Ao defender a aprovação, a deputada Adriana Ventura, do Novo de São Paulo, argumentou que esses símbolos não devem ser usados de forma comercial para evitar enganos em situações de atendimento de emergência.
9: O que esse projeto faz é internalizar obrigações internacionais que já foram assumidas pelo Brasil, e isso também faz com que não tenha uso comercial indevido para que entidades humanitárias legítimas não tenham confusão.
7: O Serviço de Saúde das Forças Armadas poderá usar a Cruz Vermelha sobre fundo branco para identificar seu pessoal, suas unidades e seus transportes sanitários. Profissionais de saúde civis, hospitais e transportes civis também poderão usar o emblema, desde que tenham autorização. A proposta proíbe o registro de associações, empresas, marcas, desenhos ou modelos industriais que usem indevidamente os emblemas ou as denominações protegidas pela lei. Quem reproduzir ou imitar esses símbolos sem autorização poderá ser punido com detenção de 1 a 3 meses ou multa. O juiz também poderá determinar o recolhimento do material e a suspensão das atividades comerciais. O projeto que protege o uso dos emblemas da Cruz Vermelha, incluindo o crescente e o cristal vermelhos, será analisado em seguida pelo Senado. Da Rádio Câmara de Brasília, Daniele Lessa.
5: Marangoni, do Podemos de São Paulo, cobra uma investigação sobre denúncias de irregularidades na análise de pedidos de exames, cirurgias e outros procedimentos feitos pelos planos de saúde. Ele denuncia que uma empresa contratada pelas operadoras pode estar prejudicando pacientes de maneira deliberada.
3: Marangoni exige providências da Agência Nacional de Saúde Suplementar diante dessas denúncias. O parlamentar reforça que cabe à ANS fiscalizar irregularidades e proteger os beneficiários.
2: Relações Exteriores.
5: Bongás, do PT do Rio Grande do Sul, denuncia uma suposta ofensa à soberania nacional por parte de lideranças da oposição que teriam oferecido colocar uma equipe de transição à disposição de governos estrangeiros, caso vençam a próxima eleição presidencial.
3: Bongás ressalta que a proposta revelada por autoridades externas prevê o compartilhamento de informações estratégicas e diretrizes governamentais com uma potência internacional. O congressista avalia a possibilidade como o mais ultrajante golpe contra os 203 anos de independência do Brasil.
2: Eleições.
5: Aloísio Mendes, do Republicanos do Maranhão, denuncia o uso político do Judiciário Estadual para perseguir e barrar candidaturas de opositores, citando como exemplo casos de pré-candidatos de seu partido condenados em tempo recorde, apenas desproporcionais aos supostos crimes cometidos.
3: Aloísio Mendes afirma que lideranças do Republicanos estão reunindo provas para acionar o Conselho Nacional de Justiça contra os envolvidos nos casos e recorrer às instâncias superiores para reverter sentenças, garantindo as pré-candidaturas prejudicadas.
2: Presidência.
5: O presidente da Câmara reforçou o compromisso dos deputados com políticas voltadas ao agronegócio. O repórter Luiz Gustavo Xavier acompanhou o evento no Planalto.
10: O presidente da Câmara, Hugo Mota, reforçou o apoio dos parlamentares à agenda e às pautas de interesse do agronegócio no país. Ele participou do lançamento do Plano Safra 2026-2027 no Palácio do Planalto, que prevê o aporte de R$ 525 bilhões para o setor. O deputado afirmou que a Câmara está sempre de portas abertas a todas as propostas em defesa do agronegócio e nunca faltou aos projetos de interesse do setor.
11: É uma tarefa hercúlea de manter o equilíbrio fiscal tão necessário para o crescimento econômico, aliado à priorização de políticas como essa, que também são fundamentais para o país. Que esse é o grande fiel da balança que nós temos que perseguir. Nós do Congresso Nacional, o Poder Executivo, também o Poder Judiciário, que é termos a real noção de que precisamos sempre levar em consideração aquilo que deve ser priorizado como política pública para o nosso país.
10: Para Hugo Mota, todo o esforço do governo e do Ministério da Agricultura para renovar a política pública demonstra a importância do agronegócio para o nosso país. O presidente destacou a importância do setor na geração de emprego, de renda e na composição do Produto Interno Bruto brasileiro. Da Rádio Câmara de Brasília, Luiz Gustavo Xavier.
2: Economia.
3: Valmir Assunção, do PT da Bahia, destaca a importância do lançamento do Plano Safra da Agricultura Familiar para os pequenos agricultores, assentados, quilombolas, indígenas e povos tradicionais. Ele lembra que esses segmentos produzem grande parte dos alimentos que chegam à população.
5: Valmir Assunção aponta que o Plano Safra fortalece a reforma agrária e amplia as condições de produção no campo. Ele parabeniza o Ministério do Desenvolvimento Agrário pela construção do plano voltado para agricultores de todo o Brasil.
3: De acordo com Luiz Lima, do Novo do Rio de Janeiro, a inflação dos últimos meses reduziu o poder de compra da população. O parlamentar relata o caso de um casal de idosos que, segundo ele, precisou abrir mão de uma das refeições do dia por causa do alto custo dos alimentos.
5: Luiz Lima também cita dados sobre o patrimônio da população para sustentar que o Brasil enfrenta perda de renda e de capacidade econômica. Ele atribui esse cenário às políticas adotadas pelo governo federal.
2: Educação.
3: A Comissão de Educação discutiu uma proposta que estabelece a lotação máxima de salas de aula. O repórter Luiz Cláudio Canuto nos conta como foi.
12: Um projeto em discussão na Câmara estabelece limites para o número de estudantes por turma na educação básica. O assunto foi discutido pela Comissão de Educação em audiência pública com representantes do Ministério da Educação, de dirigentes municipais de educação e outros setores envolvidos no assunto. Segundo a coordenadora de formação do Ministério, Leda Regina Bittencourt, desde 2006 existem teses que mostram que a quantidade de estudantes influencia na qualidade da aprendizagem e há um estudo da OCDE, um fórum que reúne países ricos focados em promover políticas públicas de desenvolvimento, que aponta o número de 23 alunos por sala como a quantidade ideal. Uma resolução do Conselho Nacional de Educação de 2024 estabelece o número de crianças que deve haver por turma. Para bebês de 0 a 12 meses, são 5 por turma. De 12 a 24 meses, 8. De 25 a 36 meses, 12 crianças por sala. De 37 a 48 meses, 18 por turma. E 20 crianças de 4 e 5 anos de idade por sala de aula. Já o projeto de lei em discussão na Câmara estabelece o número máximo de 5 crianças por berçário, 10 no maternal, 15 por sala na pré-escola, 20 nos anos iniciais da educação fundamental, 25 nos anos finais e 30 no ensino médio. No ensino de jovens e adultos, o número de alunos por sala de aula no ensino fundamental seria de 20 e de 25 no ensino médio. Na educação especial, o limite máximo viria por regulamento. O debate atendeu ao pedido do deputado Tarcísio Mota, do PSOL do Rio de Janeiro, que é autor do projeto que estabelece parâmetros para a composição de turmas nas diferentes etapas e modalidades da educação básica. Ele presidiu o debate e deixou claro que o projeto deve se adequar às diretrizes diretrizes estabelecidas pelo Conselho Nacional de Educação. Outros temas destacados por ele foram a criação de critérios de reduzir números de alunos por turma na educação especial e também a prioridade a turmas com professores com deficiência.
13: É claro que esse nível de aprimoramento a gente vai guardar aqui e apresentar tão logo o projeto tenha relatoria, para que o relator possa apresentar, quem sabe, inclusive no âmbito da Comissão de Educação, um primeiro parecer sobre isso.
12: O projeto acaba de ser apresentado e ainda deve ser juntado a outras propostas em análise na Câmara para a votação em conjunto. Da Rádio Câmara de Brasília, Luiz Cláudio Canuto.
2: Desenvolvimento Regional.
5: Daniel Almeida, do PCdoB, destaca a agenda do governo federal na Bahia, com entregas e investimentos em saúde, infraestrutura e cultura. Ele reforça a importância da parceria com o Executivo Estadual e com os municípios na ampliação dos serviços públicos à população.
3: Daniel Almeida destaca a entrega do Hospital Regional de Alagoinhas, a retomada da obra da Ponte Salvador Itaparica e a recuperação do Teatro Castro Alves. Ele avalia que as iniciativas fortalecem o SUS, a mobilidade regional e a preservação do patrimônio cultural da Bahia.
5: Hildo Rocha, do MDB do Maranhão, destaca o início da construção de condomínio com 384 apartamentos para famílias de Açailândia, como parte do Minha Casa Minha Vida. Ele assinala que as unidades contam com infraestrutura de lazer, estacionamento e sistema de segurança.
3: Hildo Rocha também ressalta a autorização de R$ 59 milhões de reais para conter erosões que atingem casas em Açailândia. Ele explica que a obra, executada pelo governo estadual com recursos do PAC, prevê a recuperação das áreas degradadas para uso da população.
5: João Daniel, do PT de Sergipe, destaca a força das festas juninas como expressão da cultura popular do Nordeste. O deputado ressalta que as celebrações mobilizam comunidades em todos os estados da região, valorizando as tradições mantidas pela população nos municípios.
3: João Daniel afirma que destinou cerca de R$ 1 milhão para apoiar a cultura junina no município de Estância.
14: Oito horas. 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

0: 8h30.
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2: Acadêmicos de psicologia da UNC Mafra realizam visita técnica à empresa Biopower. Acadêmicos da nona fase do curso de psicologia da Universidade do Contestado, UNC Mafra, realizaram uma visita técnica à empresa Biopower, como parte das atividades acadêmicas da disciplina de desenvolvimento de habilidades e competências nas organizações de trabalho. A atividade proporcionou uma imersão no ambiente corporativo, permitindo a observação da rotina organizacional e o diálogo com profissionais da área de recursos humanos e gestão industrial. Durante a visita, os acadêmicos conheceram o histórico, a cultura, a missão e os valores da empresa, além de participarem de discussões sobre clima organizacional, desenvolvimento de equipes e mapeamento de competências. A experiência possibilitou a aproximação entre teoria e prática, contribuindo para a compreensão do papel do psicólogo no contexto organizacional.
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0: 9 horas.
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